0: entre 6 semanas e menos de 12 meses. Os testes confirmaram um perfil de segurança compatível com o esperado para vacinas contra meningites, sem preocupações relevantes. Com informações da Agência Brasil, da Rádio Nacional em Brasília, Osama El Gauri.
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1: De acordo com dados do IBGE, o consumo de cigarros eletrônicos cresceu mais de 50% entre estudantes de 13 a 17 anos, um problema de saúde pública que causa severos danos ao desenvolvimento de adolescentes. A Pense 2024 pesquisou o tabagismo através de quesitos que abordam a idade da experimentação e o uso recente de cigarro, narguilé, cigarro eletrônico, vapor, pod e e-cigarrete e outras formas de consumo do tabaco, além da forma de obter o produto e da exposição indireta. A experimentação do cigarro eletrônico passou de 16,8% em 2019 para 29,6% em 2024. André Esquilo, epidemiologista da divisão do tabagismo do Instituto Nacional do Câncer, o INCA, fala sobre os danos que o fumo causa.
2: Eles causam, sim, danos cardiovasculares, danos pulmonares, né, disfunção metabólica. Tem vários efeitos, inclusive, desfechos materno-infantis, né, como parto prematuro, baixo peso ao nascer, que aproxima esse produto, esses produtos, dos danos à saúde que a gente tem com os cigarros convencionais.
1: Doenças cardiovasculares, pulmonares, pneumonia e AVCs, em muitos casos, estão relacionados ao uso frequente de cigarros. O tabagismo é um vício que muitos carregam desde a juventude até a terceira idade. Mas mesmo que a pessoa comece com esse hábito muito nova e depois dos 60, por exemplo, ela pare de fumar, ela ainda assim terá muitos benefícios. Valquíria Bastos, aposentada de 72 anos que parou de fumar há 2 décadas, fala sobre as consequências que sofreu por conta do tabagismo.
3: Foi descoberto 2 tumores no pulmão e no mediastino. Se eu soubesse de tudo na época que eu comecei a fumar, acredito que eu nem teria começado.
1: O fumo passivo também afeta inúmeras pessoas. Para quem não sabe, é quando quem não fuma é exposto aos riscos da fumaça do cigarro, o que reforça a necessidade de ambientes protegidos desse tipo de exposição. Parar de fumar é possível e o fumante não precisa enfrentar esse processo sozinho. O SUS oferece tratamento gratuito para quem deseja abandonar o tabagismo, com acompanhamento profissional e, quando necessário, medicamentos. Da Rádio Cultura FM de Belém, Gabriel Nascimento para a Rádio Nacional.
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7: Por que as pessoas estão tendo câncer cada vez mais jovens? Câncer em mama, pâncreas, estômago e mais 15 tipos de tumores malignos têm sido mais frequentes em pessoas abaixo dos 50 anos. O número de homens e mulheres nessa faixa etária com câncer de colo, do intestino, por exemplo, duplicou em relação ao de 1950. No caso do câncer de reto, quadruplicou no mesmo período. E o que explica esse aumento? Se as novas gerações fazem mais exercícios físicos, fumam menos cigarros e bebem menos álcool do que os seus pais, uma das teorias tem a ver com o estilo de vida moderno. A nossa dieta sofreu grandes mudanças. Hoje ela é cheia de açúcar, sal, carne vermelha, refrigerantes e alimentos ultraprocessados. Se nós somarmos os adultos com sobrepeso e com obesidade no Brasil, nós temos mais da metade da população. Isso interfere diretamente no equilíbrio da flora intestinal, renal, agride a mucosa gástrica e favorece o aparecimento de tumores. Mas considerando que as pessoas mais jovens estão há menos tempo sendo expostas a esses agentes carcinogênicos, talvez existam outros fatores para explicar esse fenômeno. Os microplásticos são uma suspeita. Os microplásticos são aqueles pequenos fragmentos de plástico praticamente invisíveis, estão presentes em praticamente tudo o que nos cerca e têm sido encontrados nas paredes das artérias, em diversos órgãos e até no tecido cerebral. Enquanto não se conhece a causa do problema, as medidas de cuidados com a saúde que você já conhece permanecem. Controle o seu peso, pratique atividade física regularmente, não fume de jeito nenhum, reduza o consumo de álcool e mantenha uma alimentação balanceada.
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2: 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Rádio Ponto. 10:35.

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5: 11:05.

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5: 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Rádio Ponto. 11:35.

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1: O envelhecimento populacional e melhores métodos diagnósticos vêm contribuindo para o aumento da prevalência de algumas doenças, entre elas o pemfigoide bolhoso. Trata-se de uma doença dermatológica autoimune e rara, caracterizada por coceira intensa, bolhas dolorosas e lesões na pele, frequentemente acompanhadas de vermelhidão. Não existe uma causa específica, mas alguns gatilhos podem desencadear o pemfigoide bolhoso, como explica o Dr. Roberto Bueno Filho, professor de dermatologia da USP de Ribeirão Preto.
2: Tem alguns remédios específicos para diabetes, por exemplo, que a gente sabe que tem uma relação de poder ser o gatilho de início da doença. Mas é descrito também após algumas vacinas, após infecções, né? Um exemplo é a infecção do Covid. E existe uma relação também com algumas doenças neurológicas. Então, às vezes, quem tem derrame, AVC, doenças como Parkinson, demências, doença de Alzheimer, quando a gente tem a morte de alguns neurônios, parece que isso pode estimular o sistema imunológico a desencadear a doença.
1: A doença afeta majoritariamente pessoas acima de 70 anos, ou seja, uma população mais vulnerável que costuma apresentar internações mais frequentes e longas. Além dos riscos para o paciente, isso gera custos hospitalares elevados. O tratamento pode ser um aliado para evitar as internações, mas as opções disponíveis até então eram limitadas.
2: Um dos principais fatores aí de risco do tratamento é o próprio uso abusivo do corticoide. Ele pode gerar aumento de chance de infecções, pode aumentar catarata, pressão alta, osteoporose, ganho de peso, uma série de outros problemas, né? Então, a gente tem, hoje em dia, os imunossupressores e imunomoduladores que tentam poupar o uso do corticoide.
1: Recentemente, foi aprovada uma nova terapia para pacientes adultos com pemfigoide bolhoso moderado a grave. Isso significa mais uma opção de tratamento para levar qualidade de vida aos pacientes. Agência Rádio Web, produção e reportagem, Carolina Cassola.
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7: 12:05.

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3: Meia-noite e 34.

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8: Uma e três.

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4: 1:35.

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1: Manual do eleitor, tudo o que você precisa saber antes de votar.
2: A campanha eleitoral é longa e tudo pode acontecer. Conflitos dentro do partido podem acabar na expulsão de um candidato ou o candidato decide renunciar e não disputar as eleições. Mas há um outro caso que não depende nem do partido nem do político. O que acontece se um candidato morre durante a campanha? Segundo o TSE, a Justiça Eleitoral determina o lançamento da situação de falecimento e atualização da candidatura no sistema. A escolha de substituto e o pedido de registro devem ser feitos até 10 dias contados do fato que deu origem à substituição. Além disso, o partido pode pedir, até a data da eleição, o cancelamento do registro de candidatura daquele que for expulso da sigla. Nos casos de renúncia, a pessoa desistente fica impedida de voltar a concorrer ao mesmo cargo na mesma eleição.
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8: 2:05.

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4: A bicicleta não polui o ambiente e você não precisa se preocupar em pagar uma vaga no estacionamento. Basta comprar um cadeado e prendê-la até mesmo junto a uma árvore. Além de ser um meio de transporte bastante rápido para fugir dos engarrafamentos, pedalar é uma atividade muito saudável e o combustível são as calorias extras do ciclista. E é por isso que cada vez mais pessoas estão utilizando essa invenção de duas rodas para sentir os cabelos ao vento e deslocarem-se de casa para o trabalho ou para a escola.

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5: 3 e 3.

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6: 3:32.

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6: 4 e 3.

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1: O Tribunal Superior Eleitoral abriu as portas para que influenciadores possam ajudar a combater a desinformação nas eleições. 15 criadores de conteúdo, que juntos alcançam cerca de 45 milhões de pessoas nas redes sociais, participaram de uma imersão sobre o sistema de votação. Para a influenciadora Vanessa Rosan, levar esse conteúdo aos seguidores é de fundamental importância.
2: Me dá muita tranquilidade de falar muito positivamente sobre esse sistema, assim, de transmitir essa confiança para as pessoas que, por algum motivo desconhecido, ou por uma fake news, ou por uma meia-verdade, possam duvidar ainda desse sistema tão incrível, que é, de fato, um orgulho nacional.
1: A ação faz parte do projeto Confirma 30 anos de urna eletrônica, realizado pela organização Redes Cordiais, em parceria com o TSE. Durante a visita, os influenciadores conheceram o local onde as urnas são armazenadas, visitaram o Museu do Voto e participaram de uma demonstração do equipamento. A experiência levou para os participantes uma forma mais simples de entender sobre as eleições, como explica o criador de conteúdo, Gui Sampaio.
3: Eu acho que é nosso papel mostrar para elas como isso impacta no dia a dia delas, como isso impacta na vida delas, no futuro, do que elas desejam e a importância delas estarem, obviamente, nas urnas.
1: Segundo o presidente do TSE, o ministro Nunes Marques, a ideia é levar informações sobre segurança das urnas para diferentes públicos no ambiente digital.
4: Olhando para os nossos vizinhos, nós estamos bem adiantados. É muito difícil se encontrar um país onde tem uma regulamentação tão sólida e tão bem articulada como no Brasil.
1: De acordo com o diretor de projetos Redes Cordiais, Vitor Vicente, existe uma preocupação tanto com o público jovem como com os eleitores idosos, que podem ser alvos de correntes e outros conteúdos falsos nas redes.
5: O objetivo principal é esse, né? Que esses criadores eles saiam daqui mais informados e como multiplicadores para levar essas mensagens para os seus públicos, sejam esses públicos adolescentes, né? 16 anos ou mais, idosos, homens, mulheres. A gente traz sempre um grupo muito diverso. Agora eles vão seguir levando essa discussão para suas redes.
1: A proposta é aproximar a justiça eleitoral de diferentes comunidades digitais e fortalecer a confiança no processo eleitoral. A agência Rádio Web, produção e reportagem, Gilmar Prete.
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1: Duas novas subvenções buscam reduzir o impacto da alta internacional do petróleo sobre os preços dos combustíveis no Brasil. As medidas assinadas nesta quarta-feira buscam conter a alta do preço dos combustíveis. O primeiro decreto do governo reduz em 63 centavos as alíquotas do PIS/PASEP e do COFINS sobre o litro da gasolina e diminui a tributação total para 16 centavos por litro. Já para o etanol, as taxações foram zeradas, o que representa uma redução tributária de 19 centavos por litro. A redução dos tributos substitui e amplia os efeitos do subsídio de 44 centavos por litro da gasolina, estabelecida em medida provisória de maio, que tem sua vigência encerrada nesta quarta-feira. Uma nova medida provisória também foi assinada para permitir um novo auxílio econômico temporário para produtores e importadores de óleo diesel. Com isso, está prevista uma isenção de R$ 1 por litro. Esse valor poderá ser alterado, interrompido ou prorrogado pelo Ministério da Fazenda de acordo com as condições do mercado. O presidente Lula afirmou que a medida busca enfrentar a alta dos preços nos postos de gasolina.
2: A medida provisória é para garantir que a gente consiga um subsídio para a Petrobras e para o óleo diesel, para não permitir que o preço da guerra do Irã venha para o bolso do brasileiro e para o prato de comida. E o decreto da gasolina também. Ou seja, a gente vai aumentar um pouco o subsídio com o imposto cobrado mesmo da Petrobras, para evitar que o preço da guerra, tanto da gasolina quanto do óleo diesel, chegue no bolso do povo brasileiro.
1: A Agência Nacional do Petróleo, ANP, fará a habilitação das empresas participantes, o acompanhamento dos preços e pagamento da subvenção. As empresas que aderirem ao programa deverão repassar o benefício ao preço de venda e registrar o desconto na nota fiscal ao consumidor. Com a continuidade do conflito no Oriente Médio, iniciada após os ataques dos Estados Unidos e Israel contra o Irã, o mercado internacional segue com incertezas. O preço do petróleo voltou à faixa de 100 dólares por barril, valor bem superior ao registrado antes do agravamento do conflito. O aumento dos custos internacionais de refino agrava os efeitos no Brasil, principalmente para o preço do diesel, já que mais de 25% desse combustível consumido no país é importado. Da Rádio Nacional em Brasília, Gésio Passos.
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6: Você foi a um show e voltou com o ouvido tapado, com aquele zumbido até na hora de dormir? Isso se chama plenitude auricular. A plenitude auricular é um trauma nas células que ficam na cóclea, a estrutura mais interna da audição. Essas células ficam imersas em um líquido. E toda vez que você é exposto a um som muito intenso, esse líquido se mexe e machuca algumas células. Daí vem a sensação de ouvido abafado, parecido com o que acontece ao andar de avião ou descer a Serra do Mar. A pessoa também pode ouvir um chiado incômodo e, em casos mais raros, sentir tontura. Isso quer dizer que a audição foi prejudicada, foi afetada de alguma maneira. Mas essa lesão pode ser reversível ou, pior, irreversível. O que vai definir é a intensidade do som e o tempo que você ficou exposto a ele. Na maioria das vezes, quando é apenas uma alteração parcial, a audição se recupera espontaneamente em até 24 horas. Você vai à festa, dorme e no dia seguinte já não escuta mais aquele chiado. Agora, quando os sintomas duram mais tempo do que isso, é importante procurar um médico para realizar uma audiometria, aquele exame que avalia a extensão da perda auditiva. A depender do tipo e do nível da lesão, pode ser necessário o uso de medicamentos corticoides, derivados da cortisona. Né? Para evitar problemas como esse, você não precisa deixar de ir ao show da sua banda favorita, mas também não precisa ficar grudado na caixa de som. Tente fazer um intervalo e se afastar um pouco do palco. Ou, se preferir, use protetores auriculares. No dia seguinte, nada de se expor a sons altos outra vez. Dê um pouco de descanso para os seus ouvidos.
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7: 6 e 8.

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1: Eleitores com deficiência ou mobilidade reduzida podem solicitar transporte gratuito e adaptado para o dia da votação no Rio de Janeiro. O prazo vai até 14 de setembro. A iniciativa é um projeto piloto e faz parte do programa Seu Voto Importa, instituído pelo Tribunal Superior Eleitoral em fevereiro. O serviço estará disponível na Favela da Maré, zona norte da capital fluminense, e nos municípios de São Pedro da Aldeia, na região dos Lagos, e Itaocara, no noroeste do estado. Segundo o TRE, o pedido do transporte pode ser feito pelos próprios eleitores ou por apoiador ou curador, através de formulário online. Basta informar os dados pessoais, o endereço onde deseja ser buscado, a necessidade ou não de acompanhante, o tipo de deficiência, física, visual, intelectual ou a condição como mobilidade reduzida. Não é necessário apresentar laudo médico, basta a autodeclaração. O tribunal ressalta que a solicitação não garante automaticamente o transporte adaptado. Os pedidos vão ser analisados de acordo com a oferta de veículos, o grau de dificuldade de locomoção, a disponibilidade de transporte público acessível na região do solicitante e a distância até o local de votação. A Justiça Eleitoral tem até 48 horas antes de as urnas serem abertas para responder às solicitações. A gente lembra que nos dias de votação, os quase 13 milhões de eleitores do Rio de Janeiro contam com transporte público coletivo gratuito, incluindo ônibus, trens, metrô, barcas e VLT. O primeiro turno das eleições ocorre em 4 de outubro, das 8 da manhã às 5 da tarde. Da Rádio Nacional no Rio de Janeiro, Priscila Terezo.
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8: 6h34.
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1: Conhecido como Mineiro, o operador do mercado financeiro Antônio Carlos Freixo Júnior confirmou à Procuradoria-Geral da República, a PGR, ter repassado cerca de 12 milhões e 300 mil dólares ao fundo Heaven Gate durante o ano de 2025. Os pagamentos teriam sido feitos a pedido do ex-banqueiro Daniel Vorcaro. O Heaven Gate está sediado nos Estados Unidos e é administrado pelo advogado Paulo Calisto, que atende Eduardo Bolsonaro no processo de imigração para o país norte-americano. Levando em conta o câmbio da época do repasse, os valores somam 69 milhões de reais. Os recursos teriam como destino financiar o filme Dark Horse, que conta, de forma ficcional, a biografia do ex-presidente Jair Bolsonaro. Durante esta terça-feira, Mineiro se reuniu com o juiz auxiliar do gabinete do ministro do Supremo Tribunal Federal, STF, André Mendonça. Advogado, professor e doutor em direito, Ariston Costa chama atenção à necessidade de que agora as investigações apontem como o dinheiro foi depositado e utilizado.
2: Eu acho que o mais importante é descobrir o itinerário, né? Qual foi o caminho do dinheiro. Né, esse dinheiro seguiu qual percurso? Eu acho que a delação ela favorece isso, né, um conjunto probatório que demonstre qual percurso esse dinheiro seguiu, né, se ficou constatado ou não a ligação com essa fundação.
1: Costa destaca que a delação de Mineiro implica diretamente o filho do ex-presidente que vive hoje nos Estados Unidos e que pode sofrer as consequências legais mesmo vivendo fora do país, caso seja apurada irregularidades nestes repasses.
2: Ele não está blindado, né, por estar fora do país. Ele responde juridicamente. A delação, ela tem o poder de trazer novas provas e ele está muito imbrincado, vamos dizer assim, com essa questão. Então, não é porque ele está fora do país que há uma blindagem, não. Ele responde por todos esses fatos que a delação venha a trazer como instrumento probatório.
1: Já em relação ao encontro desta terça-feira do delator com o servidor do gabinete de André Mendonça, o advogado chama atenção de que não há uma ilegalidade. Contudo, a reunião acontece em um momento delicado e pode mandar recados incômodos à sociedade brasileira quanto à atuação do próprio STF.
2: Não há uma ilegalidade, né? É normal, é comum receber esse tipo de reuniões acontece. O grande problema é que a gente está dentro de uma crise, né, institucional inédita para o Brasil, onde a sociedade clama muito por essa questão da imparcialidade, né, do magistrado na condução do processo. Juridicamente a gente não pode falar em ilegalidade, mas do ponto de vista político, né, político-institucional, é uma situação delicada que deve ser acompanhada com critério, né, para que essa imparcialidade aí, ela seja resguardada.
1: Além das transferências bancárias para o Heaven Gate, Mineiro também relatou aos investigadores ter efetuado uma série de pagamentos em dinheiro vivo, inclusive tendo sido feito em malas para terceiros indicados por Vorcaro. 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Produção e reportagem, Eduardo Amaral.
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9: 7 e 8.

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2: A Anvisa, Agência Nacional de Vigilância Sanitária, ampliou a indicação da vacina Menquadif contra meningite para crianças a partir de 6 semanas de idade. Esse grupo e crianças até 1 ano são considerados um dos mais vulneráveis ao desenvolvimento de formas graves da infecção, a doença meningocócica invasiva. Isso acontece quando a bactéria que provoca a meningite entra na corrente sanguínea depois de ter sido transmitida por gotículas de secreção respiratória, como no espirro. De acordo com a Anvisa, a letalidade da doença nesse caso é de cerca de 10% e até 20% dos sobreviventes ficam com sequelas permanentes e incapacitantes. A vacina Menquadif é administrada por via intramuscular e protege contra os tipos A, C, W e Y da bactéria Neisseria meningitidis. A Anvisa informa ainda que a ampliação do público-alvo teve como base estudos clínicos de segurança com 6 mil bebês com idade entre 6 semanas e menos de 12 meses. Os testes confirmaram um perfil de segurança compatível com o esperado para vacinas contra meningites sem preocupações relevantes. Com informações da Agência Brasil, da Rádio Nacional em Brasília, Oussama El-Ghawri.
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0: 8 e 6.

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1: Depois de defender as cores da Argentina por 20 anos, Lionel Messi anunciou nesta segunda-feira, através das redes sociais, que está aposentado das partidas com a seleção. O Camisa 10 publicou um grande texto dizendo que a carta de despedida já estava escrita desde 21 de julho, 2 dias depois da derrota da Argentina na final da Copa do Mundo para a Espanha nos Estados Unidos. Messi citou ainda que a morte do pai, que ocorreu há 2 semanas, também o ajudou bastante a tomar esta decisão. O jogador segue atuando pelo Inter Miami, onde tem contrato até 2028, mas aos 39 anos, pessoas próximas ao craque dizem que é possível que ele aposente antes mesmo do fim do vínculo. Pela Argentina, Messi conquistou 4 títulos, a Copa América por 2 vezes, a finalíssima e a Copa do Mundo de 2022. Agência Rádio Web com informações do futebol internacional, Daniela Esperon.
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Muito obrigada, equipe linda que fez isso acontecer. Muito obrigada, gente, que cuidou de mim. Tá lindo demais.

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1: De acordo com dados do IBGE, o consumo de cigarros eletrônicos cresceu mais de 50% entre estudantes de 13 a 17 anos, um problema de saúde pública que causa severos danos ao desenvolvimento de adolescentes. A Pense 2024 pesquisou o tabagismo através de quesitos que abordam a idade da experimentação e o uso recente de cigarro, narguilé, cigarro eletrônico, vapor, pod e e-cigarrete e outras formas de consumo do tabaco, além da forma de obter o produto e da exposição indireta. A experimentação do cigarro eletrônico passou de 16,8% em 2019 para 29,6% em 2024. André Esquilo, epidemiologista da divisão do tabagismo do Instituto Nacional do Câncer, o INCA, fala sobre os danos que o fumo causa.
2: Eles causam sim danos cardiovasculares, danos pulmonares, né, disfunção metabólica, tem vários efeitos, inclusive desfechos materno-infantis, né, como parto prematuro, baixo peso ao nascer, que aproxima esse produto, esses produtos, dos danos à saúde que a gente tem com os cigarros convencionais.
1: Doenças cardiovasculares, pulmonares, pneumonia e AVCs, em muitos casos, estão relacionados ao uso frequente de cigarros. O tabagismo é um vício que muitos carregam desde a juventude até a terceira idade. Mas mesmo que a pessoa comece com esse hábito muito nova e depois dos 60, por exemplo, ela pare de fumar, ela ainda assim terá muitos benefícios. Valquíria Bastos, aposentada de 72 anos que parou de fumar há 2 décadas, fala sobre as consequências que sofreu por conta do tabagismo.
3: Foi descoberto 2 tumores no pulmão e no mediastino. Se eu soubesse de tudo na época que eu comecei a fumar, acredito que eu nem teria começado.
1: O fumo passivo também afeta inúmeras pessoas. Para quem não sabe, é quando quem não fuma é exposto aos riscos da fumaça do cigarro, o que reforça a necessidade de ambientes protegidos desse tipo de exposição. Parar de fumar é possível e o fumante não precisa enfrentar esse processo sozinho. O SUS oferece tratamento gratuito para quem deseja abandonar o tabagismo, com acompanhamento profissional e, quando necessário, medicamentos. Da Rádio Cultura FM de Belém, Gabriel Nascimento para a Rádio Nacional.
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7: Você já ouviu falar em síndrome das pernas inquietas? As pessoas pensam que é essa mania de ficar chacoalhando a perna, balançando assim, põe o pé no chão e fica com a perna jogando para cima e para baixo. Isso acontece muitas vezes quando a gente está com ansiedade, né? Mas isso não é a síndrome das pernas inquietas. A síndrome das pernas inquietas, a pessoa, em geral, quando está em repouso, deitada, preferencialmente à noite, começa a sentir, como muita gente define isso, como uma agonia nas pernas. A perna não para, começa a se mexer por conta própria. Tem formigamento, às vezes tem dor no local. Só que melhora fácil. É só levantar da cama e andar um pouco. Desaparece os sintomas. Aí ela dá umas voltas, anda um pouco, vai até a sala, pega um copo d'água, volta, deita. Passa um tempinho, as pernas começam a ficar agitadas outra vez. Incomoda quem divide o leito. Quer dizer, eu não consigo dormir com você chacoalhando a perna desse jeito. Só que a pessoa não tem controle dessa movimentação exagerada. Essa síndrome das pernas inquietas não existia como definição quando eu era estudante. Quer dizer, a síndrome já existia, é que ela não recebia esse tipo de diagnóstico. Hoje nós sabemos que ela ocorre por uma série de fatores, entre eles a liberação de certos mediadores que provocam essa agonia nas pernas. Mas se você tem esse tipo de dificuldade, essa agitação nas pernas, que independe da sua vontade, especialmente durante a noite, quando você está em repouso, procura assistência médica. O ideal é que você procure um neurologista. Os neurologistas costumam estar mais preparados. As pessoas que têm esse tipo de queixa têm que levar a sério. Não pode achar que, à noite fica meio esquisito, mas eu estou mandadinha e passa. Só que você, quando levanta para andar, você interrompe o seu sono. Se isso acontece 2, 3, 4 vezes durante a noite, você passa a ter um sono de má qualidade, além de incomodar a pessoa que está junto com você. Se você se interessa por conteúdos de saúde, além dos vídeos aqui no YouTube e nas redes sociais, nós temos uma quantidade enorme de informações no nosso portal de saúde. Acesse www.drauziovarela.com.br.
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8: 9 e 7.

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1: Um novo medicamento aprovado nos Estados Unidos pode facilitar o controle do colesterol ruim em pacientes de alto risco cardiovascular. É o primeiro comprimido de uma classe de remédios que até agora só existia na forma injetável. Os estudos mostram que o tratamento é capaz de reduzir em até 60% os níveis de colesterol LDL. A expectativa é que a versão oral amplie o acesso à terapia e melhore a adesão ao tratamento. Na França, o parlamento aprovou a legalização da eutanásia em condições específicas. O procedimento será permitido para adultos com doenças incuráveis que sofram de forma insuportável e possam manifestar a decisão de maneira livre e esclarecida. A lei ainda será analisada pelo Conselho Constitucional francês, que poderá validar ou questionar partes do texto. O debate mobiliza parlamentares, médicos, entidades religiosas e organizações da sociedade civil. Na República Democrática do Congo, pacientes com ebola e profissionais de saúde fugiram de um hospital após a unidade ser invadida por uma multidão revoltada com a morte de uma mulher que havia procurado atendimento para dar à luz. O país enfrenta o 17º surto da doença, com mais de 2 mil casos confirmados e quase 800 mortes desde maio. As autoridades investigam o ataque, que evidencia as dificuldades para conter a doença em regiões marcadas pela insegurança e pela desconfiança da população. Pelo menos 11 pessoas morreram, entre elas várias crianças, em um incêndio que atingiu um orfanato na periferia da capital da Argélia. Outras 19 ficaram feridas. As causas do fogo ainda são investigadas. Testemunhas relataram que vizinhos e equipes de resgate precisaram romper as grades do prédio para salvar as vítimas. O primeiro-ministro argelino visitou os feridos e o presidente do país manifestou solidariedade às famílias das crianças que morreram na tragédia. Com informações da agência Reuters, da TV Brasil em Brasília, Maíra Heinen.
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5: Quando falamos em corrupção, a primeira coisa que nos vem à cabeça são grandes escândalos políticos. 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

0: assim a gente encerra mais uma edição do Toque de Classe. 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
2: O mês de setembro é um momento de reflexão sobre saúde mental. A campanha Setembro Amarelo busca ampliar o diálogo sobre cuidado emocional e qualidade de vida. O período também abre espaço para empresas e profissionais refletirem sobre o equilíbrio no trabalho, na saúde mental e o impacto do bem-estar financeiro. Segundo o levantamento da CNDL, Confederação Nacional de Dirigentes Lojistas e do SPC Brasil, Serviço de Proteção ao Crédito, 80% dos endividados em atraso relatam impacto na saúde física ou mental por causa das dívidas. No contexto do Setembro Amarelo, Gabriel Felipe, especialista em gestão de pessoas e membro do Grupo Temático Jovem no CRAMG, Conselho Regional de Administração de Minas Gerais, fala sobre a importância de ampliar o debate para além da saúde emocional.
3: O Setembro Amarelo nos convida a salvar vidas, e isso exige um olhar para o ser humano de forma integral. A saúde mental é diferentemente impactada por fatores socioeconômicos, né? A estabilidade no emprego, o ambiente corporativo, a segurança financeira, tudo isso são coisas que determinam para a paz e o espírito do colaborador. Então, ampliar esse debate é reconhecer que a prevenção ao suicídio não depende apenas de falar sobre sentimentos, mas também de transformar as condições materiais que geram sofrimentos. A gente deixa de apenas apagar incêndios e passamos a construir uma rede de real mesmo, de proteção a vidas, trabalhando mais na prevenção em vez de somente apagar esses incêndios.
2: Diante desse cenário, especialistas reforçam que o bem-estar emocional não pode ser analisado de forma isolada e o ambiente de trabalho deve ser levado em consideração. O especialista em gestão de pessoas destaca sobre qual deve ser o papel das empresas diante de funcionários que enfrentam estresse relacionado à vida financeira.
3: O estresse financeiro ele custa caro para a gestão, porque ele vai se manifestar no aumento de absenteísmo, erros operacionais e na queda de produtividade daquele funcionário. Então o papel de uma empresa moderna deve ser preventivo e estruturante. Ele deve apoiar esse colaborador trabalhando em algumas frentes, por exemplo, na educação financeira, promovendo palestras, oficinas, consultorias práticas para esse colaborador e na capacitação das lideranças, preparar os gestores para acolher esse funcionário que apresenta alguns sinais de endividamento. Ele está atento a sinais de desgaste emocional na equipe e também trabalhar nisso, nessa questão antes do problema acontecer, né?
2: A discussão reforça que cuidar da saúde mental no ambiente profissional também passa por compreender os diferentes fatores que afetam a vida dos trabalhadores, incluindo as questões financeiras. Agência Rádio Web, produção e reportagem, Priscila Mendes.
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8: 10 e 8.

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2: Em 1980, a dupla australiana Air Supply conquistava o mundo com Lost in Love, uma das baladas mais marcantes da história do soft rock. A canção foi escrita por Graham Hushel, que a compôs em apenas 15 minutos durante um voo e não imaginava que ela mudaria o destino da banda. Inicialmente, Lost in Love foi lançada de forma independente na Austrália, mas chamou a atenção da gravadora Arista Records, que remixou a faixa e lançou internacionalmente. O resultado? Um sucesso instantâneo. A música chegou ao top 3 da Billboard e abriu caminho para uma sequência de hits românticos que definiram o som do Air Supply nos anos 80. Vocais suaves, letras apaixonadas e aquela melodia inesquecível. E agora, para relembrar esse clássico que nunca envelhece, Air Supply, Lost.

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1: Eleitores com deficiência ou mobilidade reduzida podem solicitar transporte gratuito e adaptado para o dia da votação no Rio de Janeiro. O prazo vai até 14 de setembro. A iniciativa é um projeto piloto e faz parte do programa Seu Voto Importa, instituído pelo Tribunal Superior Eleitoral em fevereiro. O serviço estará disponível na Favela da Maré, zona norte da capital fluminense, e nos municípios de São Pedro da Aldeia, na região dos Lagos, e Itaocara, no noroeste do estado. Segundo o TRE, o pedido do transporte pode ser feito pelos próprios eleitores ou por apoiador ou curador, através de formulário online. Basta informar os dados pessoais, o endereço onde deseja ser buscado, a necessidade ou não de acompanhante, o tipo de deficiência, física, visual, intelectual ou a condição como mobilidade reduzida. Não é necessário apresentar laudo médico, basta a autodeclaração. O tribunal ressalta que a solicitação não garante automaticamente o transporte adaptado. Os pedidos vão ser analisados de acordo com a oferta de veículos, o grau de dificuldade de locomoção, a disponibilidade de transporte público acessível na região do solicitante e a distância até o local de votação. A Justiça Eleitoral tem até 48 horas antes de as urnas serem abertas para responder às solicitações. A gente lembra que nos dias de votação, os quase 13 milhões de eleitores do Rio de Janeiro contam com o transporte público coletivo gratuito, incluindo ônibus, trens, metrô, barcas e VLT. O primeiro turno das eleições ocorre em 4 de outubro, das 8 da manhã às 5 da tarde. Da Rádio Nacional no Rio de Janeiro, Priscila Terezo.
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5: Cada vez maior o número de motoristas, de donos de automóveis reclamando do aumento de consumo de gasolina. E nem sempre tem alguma coisa errada com o automóvel. Hoje, em primeiro lugar, não se esqueça que com o aumento do etanol na gasolina de 27% para 30%, o consumo do carro subiu também. Só por experiência, abasteça com a gasolina premium, que só tem 25% de etanol, e veja se o consumo vai reduzir. Segundo problema, o posto pode estar adicionando mais etanol ainda.

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2: 10:57.

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1: O curso de medicina continua entre os mais concorridos do Brasil e as formas de acesso às faculdades vêm evoluindo, de acordo com o Censo da Educação Superior, divulgado pelo Ministério da Educação. Atualmente, existem outras formas de ingresso, além do Enem e dos tradicionais vestibulares. Uma delas é a transferência externa. Foi o caso da Vitória Santana Teles, que hoje é aluna do quarto período de medicina da AFIA Palmas, no Tocantins. Vitória destaca os diferenciais da AFIA para a carreira na área da saúde.
2: A faculdade ela precisa, acima de tudo, te entregar segurança. E hoje a AFIA ela consegue fazer isso, te entregar uma certeza de que quando você formar, você vai estar com um diploma na mão, você vai ter a segurança de que a faculdade está te entregando um estudo de qualidade e vai te ensinar realmente o que é ser médico. Porque eu venho de um curso que também é da área da saúde, a minha primeira formação, e sei que diferencia muito os alunos que conseguiram ter uma prática melhor durante a faculdade do que aqueles que não tiveram acesso tão preciso aos pacientes, às rotinas realmente de trabalho.
1: Uma outra modalidade possível para cursar uma faculdade de medicina é o portador de diploma, uma alternativa para profissionais que já concluíram um curso superior e desejam seguir para a segunda graduação. Outra forma de ingresso é para alunos que concluíram o ensino médio em programas internacionais e podem usar a sua trajetória acadêmica para pleitear vagas de medicina. Agência Rádio Web, produção e reportagem, Carolina Cassola.
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8: 11 e 4.

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0: 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Para começar, tem essa aqui.

0: E a gente encerra assim mais uma edição do Voo Direto Sem Escalas. 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
2: A cerveja sem álcool vem deixando de ser uma escolha restrita a quem não pode ou não quer consumir bebidas alcoólicas. A categoria passou a atrair também consumidores que buscam moderação e tentam conciliar momentos de lazer com uma rotina mais equilibrada. Dados da Ambev ajudam a dimensionar essa mudança. No segundo trimestre deste ano, as cervejas zero da companhia registraram crescimento de 30%. Para Fernando Gama, diretor de marketing de Skol, o avanço acompanha uma mudança na própria relação dos brasileiros com o bem-estar.
3: O que a gente percebe claramente é uma transformação cultural na forma como o brasileiro enxerga o bem-estar. Acho que antes existia uma visão, tô numa rotina saudável, tô numa fase de mais curtição. E acho que atualmente não existe mais esse 880, as pessoas estão buscando um equilíbrio. E a cerveja sem álcool deixou de ser uma alternativa pontual para quem não podia beber e virou uma escolha consciente na moderação e estilo de vida. E a inovação do setor naturalmente acompanhou. A tecnologia de hoje em dia permite entregar um produto sem álcool, preservando exatamente o sabor, refrescância e experiência que o consumidor ama na cerveja tradicional.
2: E essa mudança também movimenta a indústria. Com os novos processos, é possível retirar o álcool depois da fermentação e desenvolver bebidas com diferentes características nutricionais. É nesse mercado que Skol amplia para todo o país a distribuição de uma cerveja que reúne zero álcool e zero açúcar, lançada inicialmente em São Paulo.
3: Esse é o resultado de anos de pesquisa do nosso incrível time de mestres cervejeiros da Ambev. Em qualquer cerveja, a levedura consome os açúcares dos cereais para produzir o álcool. E o que a gente conseguiu fazer em Skol 00 foi aperfeiçoar o controle do processo de fermentação para garantir que 100% desse açúcar natural fosse consumido. Na sequência, a gente extrai o álcool. E o resultado é uma inovação inédita. A primeira cerveja zero álcool, zero açúcar do Brasil, que também é sem glúten e tem apenas 12 calorias por lata. Tudo isso mantendo a leveza, o sabor refrescante e a descida redonda que são a marca registrada de Skol.
2: Além das cervejas zero, o portfólio chamado de Wellness pela Ambev, que inclui opções de baixa caloria e sem glúten, cresceu mais de 60% no segundo trimestre. Produção e reportagem, Agência Rádio Web.
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10: Meio-dia e 7.

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2: Depois de defender as cores da Argentina por 20 anos, Lionel Messi anunciou nesta segunda-feira, através das redes sociais, que está aposentado das partidas com a seleção. O Camisa 10 publicou um grande texto dizendo que a carta de despedida já estava escrita desde 21 de julho, dois dias depois da derrota da Argentina na final da Copa do Mundo para a Espanha nos Estados Unidos. Messi citou ainda que a morte do pai, que ocorreu há duas semanas, também o ajudou bastante a tomar esta decisão. O jogador segue atuando pelo Inter Miami, onde tem contrato até 2028, mas aos 39 anos, pessoas próximas ao craque dizem que é possível que ele aposente antes mesmo do fim do vínculo. Pela Argentina, Messi conquistou 4 títulos, a Copa América por 2 vezes, a finalíssima e a Copa do Mundo de 2022. Agência Rádio Web com informações do futebol internacional, Daniela Esperon.
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8: Meio-dia e 36.

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2: Agora 9 para 1.
3: Então,

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1: O atual cenário institucional do Brasil preocupa o setor industrial. Em pronunciamento, o presidente da Confederação Nacional da Indústria, Ricardo Alban, afirmou que as sucessivas crises em Brasília colocam as instituições em risco, podem prejudicar o desenvolvimento do país e afetar a confiança da população nos poderes públicos. O presidente da CNI fala da necessidade de bons exemplos, discussões públicas e transparentes e adverte que a convivência social pacífica depende de uma atuação imparcial da justiça. A entidade máxima de representação do setor industrial brasileiro pede que as autoridades coloquem os interesses do Brasil e da população em primeiro lugar, sem que questões políticas, eleitorais e crises institucionais impeçam o avanço da economia. Na nota divulgada, a Confederação Nacional da Indústria também convoca empresários, trabalhadores e os órgãos do Estado a buscar consenso em temas estratégicos para o país, como metas fiscais e políticas econômicas para garantir investimentos e crescimento. Segundo a CNI, esse processo só ocorrerá de forma justa, com amplo direito à defesa e sem influência político-partidária. Produção e reportagem, Agência Rádio Web.
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6: O vírus sincicial respiratório é um vírus altamente contagioso. Ele atinge o sistema respiratório e pode trazer consequências duradouras para pessoas com mais de 60 anos, especialmente quando existe uma comorbidade, diabetes, problemas cardíacos, respiratórios, etc. Os sintomas costumam ser muito parecidos com os do resfriado comum. Por isso,

0: mas a gente não fica sabendo se aquela infecção foi por VSR, baseado unicamente no quadro clínico, sem fazer exames laboratoriais, especialmente nos adultos. Isso é um problema. Pessoas com mais de 60 anos podem ter quadros de VSR, de infecção pelo vírus, com complicações, como piora dos quadros de doenças crônicas, pneumonias graves, hospitalizações e até mesmo o óbito. Algumas doenças aumentam o risco de infecção grave pelo VSR em adultos com mais de 60 anos. Por exemplo, asma, diabetes, doenças pulmonares obstrutivo-crônicas, são os enfisemas, né? E insuficiência cardíaca. A infecção pelo VSR pode representar um risco maior de hospitalização para idosos e adultos que tenham algumas dessas doenças. Existem formas de prevenção para a infecção pelo VSR para adultos com 60 anos ou mais. Além da vacinação, é muito importante manter bons hábitos de higiene, cobrir a boca ao tossir e expirar, e evitar aglomerações em ambientes fechados. A vacina contra a infecção pelo VSR não protege contra a gripe. A gripe é causada por um vírus completamente diferente. A vacina VSR também não substitui as vacinas pneumocócicas. Embora ambas as vacinas protejam contra doenças respiratórias graves, são vacinas diferentes e ambas fazem parte do calendário vacinal. Por enquanto, a vacina do VSR só está disponível na rede privada. O vírus sincicial respiratório é muito contagioso. É preciso ficar atento às formas de prevenção e conversar com seu médico.
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2: Agora, 1:07.

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1: Novo medicamento aprovado nos Estados Unidos pode facilitar o controle do colesterol ruim em pacientes de alto risco cardiovascular. É o primeiro comprimido de uma classe de remédios que até agora só existia na forma injetável. Os estudos mostram que o tratamento é capaz de reduzir em até 60% os níveis de colesterol LDL. A expectativa é que a versão oral amplie o acesso à terapia e melhore a adesão ao tratamento. Na França, o parlamento aprovou a legalização da eutanásia em condições específicas. O procedimento será permitido para adultos com doenças incuráveis que sofram de forma insuportável e possam manifestar a decisão de maneira livre e esclarecida. A lei ainda será analisada pelo Conselho Constitucional francês, que poderá validar ou questionar partes do texto. O debate mobiliza parlamentares, médicos, entidades religiosas e organizações da sociedade civil. Na República Democrática do Congo, pacientes com ebola e profissionais de saúde fugiram de um hospital após a unidade ser invadida por uma multidão revoltada com a morte de uma mulher que havia procurado atendimento para dar à luz. O país enfrenta o 17º surto da doença, com mais de 2 mil casos confirmados e quase 800 mortes desde maio. As autoridades investigam o ataque, que evidencia as dificuldades para conter a doença em regiões marcadas pela insegurança e pela desconfiança da população. Pelo menos 11 pessoas morreram, entre elas várias crianças, em um incêndio que atingiu um orfanato na periferia da capital da Argélia. Outras 19 ficaram feridas. As causas do fogo ainda são investigadas. Testemunhas relataram que vizinhos e equipes de resgate precisaram romper as grades do prédio para salvar as vítimas. O primeiro-ministro argelino visitou os feridos e o presidente do país manifestou solidariedade às famílias das crianças que morreram na tragédia. Com informações da agência Reuters, da TV Brasil em Brasília, Maíra Heinen.
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7: 1h35.
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0: E assim fechamos um toque de classe. 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
3: A Justiça Eleitoral firmou um pacto nacional de paz e tolerância nas eleições com organizações civis e religiosas e diversas instituições para promover eleições livres e seguras. O objetivo é fortalecer a democracia, promover a convivência pacífica entre as diferentes opiniões e preferências políticas. O presidente do TSE, ministro Cássio Nunes Marques, afirmou que o pacto vai além do calendário eleitoral e tem o propósito de fortalecer a democracia no Brasil.
4: Em uma sociedade democrática, a diversidade de ideias, convicções e visões de mundo não é um obstáculo à convivência. Ao contrário, é elemento constitutivo da própria democracia. É justamente porque somos plurais que precisamos cultivar o diálogo, a tolerância e o respeito às diferenças, reconhecendo que a disputa pelos rumos do país ser legítima, ela deve ocorrer de forma livre e respeitosa.
3: Ainda segundo o ministro, as diferenças e preferências partidárias enriquecem o debate sobre criação de políticas públicas. O que não é válido é transformar as diferenças em hostilidade.
4: A divergência faz parte do jogo político. O que não é admitido na disputa é a violência, a intolerância e a discriminação. A diferença de opinião jamais pode ser transformada em hostilidade. A democracia exige que saibamos conviver com aquilo que nos distingue. É precisamente nesse ponto que o compromisso com a paz e a tolerância ganha especial relevância.
3: O primeiro turno das eleições 2026 está marcado para o dia 4 de outubro. Nesse dia, você escolhe os candidatos a deputado federal, deputado estadual, duas vagas para senador, governador e presidente. Os detalhes no site tse.jus.br. Agência Rádio Web, produção e reportagem, Igor Pereira.
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11: 2:05.

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1: Mais de 140 mil moradores do complexo de favelas da Maré, na zona norte da cidade do Rio de Janeiro, serão beneficiados com obras de urbanização, lazer e recuperação ambiental. A primeira etapa das intervenções já está em andamento, com a construção do Parque Linear, na localidade Vila dos Pinheiros, e implantação de posto territorial. Nesta semana, a Prefeitura Carioca anunciou as próximas fases das obras, como explica o secretário municipal de Infraestrutura, Wanderson Santos.
2: Obra importante, a gente tem um investimento total aqui na Maré de 172 milhões e também agora anunciando a segunda fase, investimentos da ordem de 90 milhões para a urbanização da região do Timbal, Baixo do Sapateiro, o entorno ali também da Vila Olímpica da Maré, que vai ser completamente urbanizado, dando bastante dignidade, né, a toda a parte de pavimentação, calçamento, rede de água, rede de esgoto, revitalizando as áreas de lazer também.
1: Segundo a Prefeitura, as ações estão alinhadas ao conceito de Sistema de Espaços Livres, que busca articular áreas públicas, equipamentos urbanos e paisagem ambiental, fortalecendo a função social e ambiental dos espaços da Maré. Além das obras, o projeto ainda prevê a reforma da Vila Olímpica, com melhorias das quadras, criação de circuito para corridas, caminhadas e bicicleta, e de parque sensorial, inclusivo para pessoas com transtorno do espectro autista. As intervenções ainda vão promover uma conexão para pedestres e ciclistas na Maré com a Ilha do Fundão, na cidade universitária, próxima ao complexo, e a criação de 5 ecopontos, sendo um deles o maior do Rio. O investimento estimado na segunda fase das obras é de cerca de R$ 88 milhões de reais e a licitação está marcada para 16 de outubro. Já no Complexo do Alemão, também na Zona Norte, a estimativa de investimento é de 210 milhões de reais em obras de urbanização e infraestrutura em áreas que nunca tiveram nenhum tipo de intervenção. Da Rádio Nacional no Rio de Janeiro, Priscila Terezo.
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5: Se tem um órgão do governo do qual eu desconfio é o Inmetro, por diversos comportamentos duvidosos dele no passado. E agora, recentemente, eu fiquei com a pulga atrás da orelha. Por que será que ele, no ano atrasado, decidiu prorrogar por mais 5 anos, até 2029, a obrigatoriedade das bombas que fornecem combustível nos postos de serem eletrônicas e imunes à fraude? Agora ele vai nos postos para verificar se não tem bomba adulterada fornecendo menos do que indica. E autua, multa, prende. Mas se o motorista continua vítima destes postos, é por culpa de quem? Dele, do Inmetro mesmo.
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7: 2:37. 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
3: Agora 9 voltando para as 3.
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1: Baixar o preço para atrair consumidores no dia do cliente pode aumentar o movimento, mas desconto sem planejamento também pode comprometer o resultado do negócio. Antes de anunciar uma promoção, o empreendedor precisa saber até onde consegue reduzir a margem e quais produtos têm condições de entrar na campanha. A estratégia pode ser vender mais unidades, mesmo ganhando menos em cada item. O gerente de atendimento e relacionamento com o cliente do Sebrae Nacional, Enio Pinto, explica que períodos promocionais podem exigir margens menores para aumentar o volume de vendas.
2: Então, time, fornecedor, preço. Já que é uma data comemorativa e você quer estar agressivo para performar bem, você vai ter que trabalhar margens de lucros mais enxutas e ganhar no giro, no volume de vendas de cada item.
1: Mas reduzir a margem não significa simplesmente cortar preços. É preciso conhecer os custos do negócio e avaliar em quais produtos existe espaço para oferecer condições mais agressivas. Enio Pinto explica uma das alternativas para fazer esse ajuste durante períodos promocionais.
2: É que cada produto, à medida que ele é vendido, ele contribui com a sua venda para pagar um pedaço dos seus custos fixos, aqueles que independem dos volumes de venda, né? Os custos fixos de aluguel, de luz, de condomínio, de IPTU. Nesse período comemorativo, em determinadas linhas de produto, você remaneja, você tira essa contribuição de custo fixo desse preço e pulveriza, distribui em outras linhas de produto para que você tenha um preço mais agressivo.
1: A estratégia exige conhecer os números da empresa antes de definir a promoção. Assim, o desconto deixa de ser apenas uma tentativa de atrair consumidores e passa a fazer parte do planejamento da venda. 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
10: Rádio Ponto. 3:05.

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0: Tá aí fechando uma hora só de música sem intervalos comerciais aqui no Voo Direto Sem Escalas. 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
2: O envelhecimento populacional e melhores métodos diagnósticos vem contribuindo para o aumento da prevalência de algumas doenças, entre elas o pemfigoide bolhoso. Trata-se de uma doença dermatológica autoimune e rara, caracterizada por coceira intensa, bolhas dolorosas e lesões na pele, frequentemente acompanhadas de vermelhidão. Não existe uma causa específica, mas alguns gatilhos podem desencadear o pemfigoide bolhoso, como explica o Dr. Roberto Bueno Filho, professor de dermatologia da USP de Ribeirão Preto.
3: Tem alguns remédios específicos para diabetes, por exemplo, que a gente sabe que tem uma relação de poder ser o gatilho de início da doença. Mas é descrito também após algumas vacinas, após infecções, né? Um exemplo é a infecção do Covid. E existe uma relação também com algumas doenças neurológicas. Então, às vezes, quem tem derrame, AVC, doenças como Parkinson, demências, doença de Alzheimer. Quando a gente tem a morte de alguns neurônios, parece que isso pode estimular o sistema imunológico a desencadear a doença.
2: A doença afeta majoritariamente pessoas acima de 70 anos, ou seja, uma população mais vulnerável que costuma apresentar internações mais frequentes e longas. Além dos riscos para o paciente, isso gera custos hospitalares elevados. O tratamento pode ser um aliado para evitar as internações, mas as opções disponíveis até então eram limitadas.
3: Um dos principais fatores aí de risco do tratamento é o próprio uso abusivo do corticoide. Ele pode gerar aumento de chance de infecções, pode aumentar catarata, pressão alta, osteoporose, ganho de peso, uma série de outros problemas, né? Então, a gente tem, hoje em dia, os imunossupressores e imunomoduladores que tentam poupar o uso do corticoide.
2: Recentemente foi aprovada uma nova terapia para pacientes adultos com pemfigoide bolhoso moderado a grave. Isso significa mais uma opção de tratamento para levar qualidade de vida aos pacientes. Agência Rádio Web, produção e reportagem, Carolina Cassola.
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7: 4 e 5.

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1: Depois de defender as cores da Argentina por 20 anos, Lionel Messi anunciou nesta segunda-feira, através das redes sociais, que está aposentado das partidas com a seleção. O Camisa 10 publicou um grande texto dizendo que a carta de despedida já estava escrita desde 21 de julho, dois dias depois da derrota da Argentina na final da Copa do Mundo para a Espanha nos Estados Unidos. Messi citou ainda que a morte do pai, que ocorreu há duas semanas, também o ajudou bastante a tomar esta decisão. O jogador segue atuando pelo Inter Miami, onde tem contrato até 2028, mas aos 39 anos, pessoas próximas ao craque dizem que é possível que ele aposente antes mesmo do fim do vínculo. Pela Argentina, Messi conquistou 4 títulos, a Copa América por 2 vezes, a finalíssima e a Copa do Mundo de 2022. Agência Rádio Web com informações do futebol internacional, Daniela Esperon.
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1: Muitos dizem que a felicidade vem de dentro. Isso pode até ser verdade, mas ela não fica escondida. Ela nasce lá dentro do peito e transborda, contagiando a todos que estão à volta. Felicidade é fazer a caminhada com alegria. Ela não é o destino, mas sim o caminho, com suas curvas, subidas e descidas. Esqueça das ofensas. Esqueça o que não aconteceu da forma que você esperava. Deixe que os sentimentos positivos ocupem esse espaço. Dessa forma, toda a felicidade pode nascer livre. Lembre-se de que todo dia é dia de ser feliz.
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3: Agora 4:37.

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0: 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Agora faltando 8 para as 5.

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1: A cerveja sem álcool vem deixando de ser uma escolha restrita a quem não pode ou não quer consumir bebidas alcoólicas. A categoria passou a atrair também consumidores que buscam moderação e tentam conciliar momentos de lazer com uma rotina mais equilibrada. Dados da Ambev ajudam a dimensionar essa mudança. No segundo trimestre deste ano, as cervejas zero da companhia registraram crescimento de 30%. Para Fernando Gama, diretor de marketing de Skol, o avanço acompanha uma mudança na própria relação dos brasileiros com o bem-estar.
2: O que a gente percebe claramente é uma transformação cultural na forma como o brasileiro enxerga o bem-estar. Acho que antes existia uma visão, tô numa rotina saudável, tô numa fase de mais curtição. E acho que atualmente não existe mais esse 880, as pessoas estão buscando um equilíbrio. E a cerveja sem álcool deixou de ser uma alternativa pontual para quem não podia beber e virou uma escolha consciente na moderação e estilo de vida. E a inovação do setor naturalmente acompanhou. A tecnologia de hoje em dia permite entregar um produto sem álcool, preservando exatamente o sabor, refrescância e experiência que o consumidor ama na cerveja tradicional.
1: E essa mudança também movimenta a indústria. Com os novos processos, é possível retirar o álcool depois da fermentação e desenvolver bebidas com diferentes características nutricionais. É nesse mercado que Skol amplia para todo o país a distribuição de uma cerveja que reúne zero álcool e zero açúcar, lançada inicialmente em São Paulo.
2: Esse é o resultado de anos de pesquisa do nosso incrível time de mestres cervejeiros da Ambev. Em qualquer cerveja, a levedura consome os açúcares dos cereais para produzir o álcool. E o que a gente conseguiu fazer em Skol 00 foi aperfeiçoar o controle do processo de fermentação para garantir que 100% desse açúcar natural fosse consumido. Na sequência, a gente extrai o álcool. E o resultado é uma inovação inédita. A primeira cerveja zero álcool, zero açúcar do Brasil, que também é sem glúten e tem apenas 12 calorias por lata. Tudo isso mantendo a leveza, o sabor refrescante e a descida redonda que são a marca registrada de Skol.
1: Além das cervejas zero, o portfólio chamado de Wellness pela Ambev, que inclui opções de baixa caloria e sem glúten, cresceu mais de 60% no segundo trimestre. Produção e reportagem, Agência Rádio Web.
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6: 5:32. 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
1: Conhecido como Mineiro, o operador do mercado financeiro Antônio Carlos Freixo Júnior confirmou à Procuradoria-Geral da República, a PGR, ter repassado cerca de 12 milhões e 300 mil dólares ao fundo Heaven Gate durante o ano de 2025. Os pagamentos teriam sido feitos a pedido do ex-banqueiro Daniel Vorcaro. O Heaven Gate está sediado nos Estados Unidos e é administrado pelo advogado Paulo Calisto, que atende Eduardo Bolsonaro no processo de imigração para o país norte-americano. Levando em conta o câmbio da época do repasse, os valores somam 69 milhões de reais. Os recursos teriam como destino financiar o filme Dark Horse, que conta, de forma ficcional, a biografia do ex-presidente Jair Bolsonaro. Durante esta terça-feira, Mineiro se reuniu com o juiz auxiliar do gabinete do ministro do Supremo Tribunal Federal, STF, André Mendonça. Advogado, professor e doutor em direito, Ariston Costa chama atenção à necessidade de que agora as investigações apontem como o dinheiro foi depositado e utilizado.
2: Eu acho que o mais importante é descobrir o itinerário, né? Qual foi o caminho do dinheiro. Né? Esse dinheiro seguiu qual percurso? Eu acho que a delação ela favorece isso, né? Um conjunto probatório que demonstre qual percurso esse dinheiro seguiu, né? Se ficou constatado ou não a ligação com essa fundação.
1: Costa destaca que a delação de Mineiro implica diretamente o filho do ex-presidente que vive hoje nos Estados Unidos e que pode sofrer as consequências legais mesmo vivendo fora do país, caso seja apurada irregularidades nestes repasses.
2: Ele não está blindado, né, por estar fora do país. Ele responde juridicamente. A delação, ela tem o poder de trazer novas provas e ele está muito imbrincado, vamos dizer assim, com essa questão. Então, não é porque ele está fora do país que há uma blindagem, não. Ele responde por todos esses fatos que a delação venha a trazer como instrumento probatório.
1: Já em relação ao encontro desta terça-feira do delator com o servidor do gabinete de André Mendonça, o advogado chama atenção de que não há uma ilegalidade. Contudo, a reunião acontece em um momento delicado e pode mandar recados incômodos à sociedade brasileira quanto à atuação do próprio STF.
2: Há uma ilegalidade, né? É normal, é comum receber esse tipo de reuniões. Acontece. O grande problema é que a gente está dentro de uma crise, né, institucional inédita para o Brasil, onde a sociedade clama muito por essa questão da imparcialidade, né, do magistrado na condução do processo. Juridicamente a gente não pode falar em ilegalidade, mas do ponto de vista político, né, político institucional, é uma situação delicada que deve ser acompanhada com critério, né, para que essa imparcialidade aí ela seja resguardada.
1: Além das transferências bancárias para o Heaven Gate, Mineiro também relatou aos investigadores ter efetuado uma série de pagamentos em dinheiro vivo, inclusive tendo sido feito em malas para terceiros indicados por Vorcaro. 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Produção e reportagem, Eduardo Amaral.
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7: Encontrou o seu remédio por um preço muito mais baixo do que o normal? Cuidado! pode ser um medicamento falsificado. Os medicamentos falsificados, além de desperdício de dinheiro, são um risco à saúde. Eles não passam por controle de qualidade e podem ter sido produzidos em condições inapropriadas, além de conter doses erradas ou simplesmente nenhum princípio ativo. Ou seja, o seu problema de saúde continua se agravando e você pode sofrer reações adversas graves até. Para identificar se um medicamento é falsificado, o primeiro passo é desconfiar. A promoção é boa demais para ser verdade? Melhor não arriscar. Também evite comprar em locais não autorizados, como vendedores informais ou sites desconhecidos na internet. Para saber quais farmácias e drogarias possuem autorização da Vigilância Sanitária para funcionar, você pode acessar o site oficial da Anvisa. No produto, note ainda se a embalagem é de má qualidade, se o lacre está violado, se a cor, o cheiro ou o sabor é diferente do medicamento original e se não veio com a bula ou a bula está fora do padrão exigido. Uma garantia de segurança é a presença do número de registro do medicamento na Anvisa. Esse código fica na embalagem e na bula, geralmente com as letras MS, de Ministério da Saúde, seguidas de uma sequência de números. Você também pode consultar diretamente no site da Anvisa se o medicamento foi aprovado. Se houver rótulos borrados, erros de ortografia ou ausência desse registro, desconfie. Se achar que adquiriu um medicamento falsificado, suspenda o seu uso imediatamente. Registre uma denúncia na Anvisa. Comunique à Vigilância Sanitária do seu município e leve o produto para a farmácia ou unidade de saúde mais próxima para orientação sobre o descarte seguro. E lembre-se, na próxima vez, só compre o seu medicamento de estabelecimentos seguros, com a embalagem completa e mediante emissão de nota fiscal.
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9: 6:11.

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1: 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Daniela Franco.
2: Paris, 16 de julho de 2026. Essas são as principais notícias desta quinta-feira. Novos ataques estão registrados entre Estados Unidos e Irã pelo 8º dia consecutivo. O exército americano indicou ter realizado uma série de bombardeios noturnos contra alvos militares iranianos. Um deles visou a cidade portuária de Bandar Abbas e outro Avaz, no sul do Irã. O sistema de defesa antiaérea também foi ativado na capital Teherã e explosões foram ouvidas no norte e oeste do país. O Irã indicou ter atacado bases americanas na Jordânia, no Kuwait e no Bahrein. O exército do país também ameaçou reduzir as cinzas e infraestruturas de todo o Oriente Médio caso os Estados Unidos ataquem usinas elétricas e pontes no Irã, como prometeu o presidente americano Donald Trump na terça. O Paquistão, um dos países mediadores nas negociações entre Washington e Teherã, fez um apelo para que os dois países coloquem um fim aos confrontos. Milhares de ucranianos protestam hoje em Kiev e em outras grandes cidades do país contra a demissão do popular ministro da Defesa, Mikhailo Fedorov, no contexto de uma reforma ministerial liderada pelo presidente Volodymyr Zelensky. Nomeado ao cargo em janeiro passado, Fedorov anunciou ontem à noite que estava deixando suas funções, suscitando indignação e preocupação também entre a população ucraniana quanto ao futuro das tropas do país, que conseguiram nos últimos meses frear o avanço da Rússia. Durante a noite, bombardeios russos mataram 2 pessoas e feriram 6 em Kiev. Na Rússia, 3 pessoas foram mortas em ataques ucranianos, um na região de Bryansk, na fronteira com a Ucrânia, e outro na região de Yaroslavl, ao nordeste de Moscou. O Brasil rejeitou ontem à noite a decisão dos Estados Unidos de impor uma sobretaxa de 25% sobre produtos brasileiros. Em comunicado, o governo Lula afirmou que pretende adotar medidas de reciprocidade. O governo Trump anunciou a sobretaxa após uma investigação com base em uma lei de 1974 sobre diversas práticas comerciais atribuídas ao Brasil. Entre os principais pontos da investigação estão o PIX e o mercado do etanol. As medidas vão entrar em vigor em 22 de julho, prazo necessário para a implementação das tarifas nos sistemas aduaneiros. Na floresta de Fontainebleau, ao sul de Paris, centenas de bombeiros continuam o combate contra um imenso incêndio que destruiu cerca de 2 mil hectares de vegetação desde domingo. Um bombeiro voluntário de 18 anos e um outro jovem da mesma idade foram colocados em prisão preventiva ontem por envolvimento no incêndio. O presidente francês, Emmanuel Macron, é esperado no local hoje para agradecer a todos os profissionais mobilizados na luta contra as chamas. Rádio França Internacional, em parceria com a agência Rádio Web, de Paris, Daniela Franco.
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1: E quem se lembra do filme Olha Quem Está Falando? Você confere agora o clássico com Katrina and the Waves, Walking on Sunshine.

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2: Rádio Ponto. 6:50.
3: Vamos aqui.

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1: O curso de medicina continua entre os mais concorridos do Brasil e as formas de acesso às faculdades vêm evoluindo, de acordo com o Censo da Educação Superior, divulgado pelo Ministério da Educação. Atualmente, existem outras formas de ingresso, além do Enem e dos tradicionais vestibulares. Uma delas é a transferência externa. Foi o caso da Vitória Santana Teles, que hoje é aluna do quarto período de medicina da AFIA Palmas, no Tocantins. Vitória destaca os diferenciais da AFIA para a carreira na área da saúde.
2: A faculdade, ela precisa, acima de tudo, te entregar segurança. E hoje a AFIA, ela consegue fazer isso, te entregar uma certeza de que quando você formar, você vai estar com um diploma na mão, você vai ter a segurança de que a faculdade está te entregando um estudo de qualidade e vai te ensinar realmente o que é ser médico. Porque eu venho de um curso que também é da área da saúde, a minha primeira formação, e sei que diferencia muito os alunos que conseguiram ter uma prática melhor durante a faculdade do que aqueles que não tiveram acesso tão preciso aos pacientes, às rotinas realmente de trabalho.
1: Uma outra modalidade possível para cursar uma faculdade de medicina é o portador de diploma, uma alternativa para profissionais que já concluíram um curso superior e desejam seguir para a segunda graduação. Outra forma de ingresso é para alunos que concluíram o ensino médio em programas internacionais e podem usar a sua trajetória acadêmica para pleitear vagas de medicina. Agência Rádio Web, produção e reportagem, Carolina Cassola.
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5: Por que a remoldagem de pneus é perigosa no Brasil? O que é um pneu remoldado? É como se fosse um novo, porém aproveitando-se a carcaça de um pneu velho. A remoldagem é feita em vários países, mas aqui no Brasil ela se torna perigosa porque o Inmetro homologou o pneu remoldado sem a obrigatoriedade de constar na banda lateral para que tipo de automóvel a carcaça foi projetada. Então corre-se o risco de dois pneus remoldados serem iguaizinhos por fora, mas a carcaça de um era para um Porsche, do outro era para uma dessas pequenas picapes de cachorro quente. Imagina um carro com um desses pneus de um lado, outro do lado de lá, numa situação complicada como uma freada de emergência ou uma curva mais apertada.
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1: A Justiça Eleitoral firmou um pacto nacional de paz e tolerância nas eleições com organizações civis e religiosas e diversas instituições para promover eleições livres e seguras. O objetivo é fortalecer a democracia, promover a convivência pacífica entre as diferentes opiniões e preferências políticas. O presidente do TSE, ministro Cássio Nunes Marques, afirmou que o pacto vai além do calendário eleitoral e tem o propósito de fortalecer a democracia no Brasil.
2: Em uma sociedade democrática, a diversidade de ideias, convicções e visões de mundo não é um obstáculo à convivência. Ao contrário, é elemento constitutivo da própria democracia. É justamente porque somos plurais que precisamos cultivar o diálogo, a tolerância e o respeito às diferenças, reconhecendo que a disputa pelos rumos do país ser legítima, ela deve ocorrer de forma livre e respeitosa.
1: Ainda segundo o ministro, as diferenças e preferências partidárias enriquecem o debate sobre criação de políticas públicas. O que não é válido é transformar as diferenças em hostilidade.
2: A divergência faz parte do jogo político. O que não é admitido na disputa é a violência, a intolerância e a discriminação. A diferença de opinião jamais pode ser transformada em hostilidade. A democracia exige que saibamos conviver com aquilo que nos distingue. É precisamente nesse ponto que o compromisso com a paz e a tolerância ganha especial relevância.
1: O primeiro turno das eleições 2026 está marcado para o dia 4 de outubro. Nesse dia, você escolhe os candidatos a deputado federal, deputado estadual, duas vagas para senador, governador e presidente. Os detalhes no site tse.jus.br. Agência Rádio Web, produção e reportagem, Igor Pereira.
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7: 8 e 4.

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8: 8h34.
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1: Rádio Ponto. 8:54.